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1: Enquanto o governo não decidir em cumprir aquilo com que se comprometeu livremente, vamos ficar de braços cruzados, porque é um direito que nos assiste.
2: Ainda agora arrancou o ano letivo em Angola, mas os professores estão fartos de esperar pelas promessas do governo e prometem greves para breve. É sobre este tema que abrimos a Praça Pública desta segunda-feira, 8 de setembro. Contigo deste lado, António Deus.
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2: O ano letivo arrancou em Angola, mas com problemas antigos. Há uma ameaça de greve dos professores que paira no ar e o primeiro período de greve já poderá começar a 21 de setembro. Os professores queixam-se que há 3 décadas que reivindicam as mesmas questões, pedem, por exemplo, ao governo o cumprimento do acordo da inclusão dos milhares de professores excluídos do concurso de ingresso interno e de acesso, na fase das inscrições e na fase de seleção. Os professores agora querem respostas concretas. Mas será que elas vão chegar? A reportagem é do nosso correspondente da DW, António Ambrósio.
3: O novo ano letivo começou, mas pode ser interrompido por uma nova greve dos professores. O Sindicato Nacional de Professores exige o cumprimento dos acordos firmados com o governo.
1: Enquanto o governo não decidir em cumprir aquilo com que se comprometeu livremente, porque nós não temos condições de apontar uma arma ao governo, quem tem as armas aqui, aliás, é o próprio governo, então nós vamos ficar de braços cruzados, porque é um direito que nos assiste.
3: A ameaça de paralisação surge num momento em que a procura de vagas escolares continua a superar a capacidade de resposta das escolas. Nas últimas semanas, milhares de famílias enfrentaram dificuldades para matricular os seus filhos.
4: Um número ainda que, de uma certa forma, não satisfaz a demanda, tendo em conta a densidade populacional. Entretanto, não é um motivo de empecilho do reinício ou então do início do ano letivo 2026-2027.
3: Apesar das dificuldades, as autoridades garantem que os materiais escolares e a alimentação dos alunos estão garantidos.
4: Os municípios da nossa província foram reforçados com manuais escolares. Portanto, tivemos carência, vamos aqui reconhecer, da língua portuguesa e matemática. Esse contingente já se encontra em nosso estoque. E a partir da próxima semana, ou dentro de 10 semanas, o gabinete fará a distribuição destes manuais.
3: Os dados definitivos do Censo Geral da População e Habitação de 2024 mostram que mais de 4 milhões de crianças estão fora do sistema de ensino. Mas para milhares de professores, o cumprimento dos acordos continua por garantir e a ameaça de greve mantém a instabilidade sobre o novo ano letivo. De Angola para a DW, António Ambrósio.
2: E a pergunta que colocamos hoje na Praça Pública é se os professores são devidamente valorizados no teu país. Chama agora à Praça Pública a jornalista Cristiane Vieira Teixeira, que está a acompanhar as reações nas nossas redes sociais.
5: Olá, António, e a você que acompanha a DW. Stefano da Silva escreve na nossa página no Facebook, também uma profissão que começou quase como escravidão. Quem vai valorizar? É mesmo se contentar com palavras como profissão nobre, profissão especial, etc. Gito Moisés Duarte também deixa a sua opinião e diz ainda há muitos desafios. Fabião João comenta essa classe é altamente humilhada. Lisboa Júnior também comenta, valorizados por quem? Se eles não se valorizam, mas educador tem que ser educador sempre. Lovito da Luana diz, no meu país, Moçambique, acredito que por parte sim, considerando em que situação está o país no seu todo e em comparação aos médicos, militares, policiais e outros. Porém, há sempre algo a melhorar no que diz respeito às condições físicas e psicológicas de trabalho, mas esse é um processo contínuo. Foram as participações de hoje. Antônio, é com você.
2: Obrigado, Cris. Tu também, cara e caro ouvinte e seguidor da nossa página, pode obviamente deixar mensagens, continuar a responder às nossas perguntas e deixar mensagens nas nossas redes sociais, Facebook, YouTube, TikTok e também WhatsApp. E, dando seguimento ao assunto do ensino superior, as aulas do ensino superior começam a 5 de outubro em Angola. E também há relatos de problemas. Estudar no ensino privado, por exemplo, está prestes a ficar mais caro. Para este ano estão previstos aumentos nas propinas e emolumentos de até 10,88%. O grande problema é para as famílias. Está cada vez mais difícil custear os estudos e será que estudar no ensino superior se torna cada vez mais um luxo? A reportagem é do correspondente da DW, Adolfo Guerra.
6: Em Angola, estudar no privado sai caro e deverá ficar ainda mais caro a partir deste ano. As propinas podem aumentar até 10,88%.
7: Hoje já estou na cifra de 40 e pouco mil kwanza de propinas. Isso com esse 10%, é bem possível que estejamos no quase 50 mil.
6: No ano passado, também já tinha havido aumentos. As universidades puderam subir as propinas até 20,74%. Os aumentos são justificados com as despesas com o pessoal nas universidades, incluindo os pagamentos aos professores. Além disso, a água, a luz, a manutenção dos edifícios está tudo mais caro. Mas o grande problema, segundo Amadeu Lucas, acaba por ser para as famílias que têm cada vez mais dificuldades em custear os estudos.
7: Eu sempre olhei na formação como uma experiência única dos exemplos que tenho do meu processo formativo é continuar a acreditar, né, independentemente das dificuldades.
6: Em muitas instituições privadas de ensino superior, as propinas chegam a rondar os 200 mil kwanzas todos os meses, o equivalente a cerca de 189 euros. Ao custo das propinas juntam-se as despesas com alimentação, o alojamento, os transportes, porque muitos jovens vêm de longe para estudar.
7: Do jeito que as coisas estão difíceis, só termino uma universidade quem quer. E eu, nessa reta final do meu curso, eu digo que o que eu devo encorajar as pessoas é continuarem a acreditar.
2: Entretanto, foram disponibilizadas 283.500 vagas para o ano académico 2026-2027, menos 50 mil vagas relativamente ao ano anterior, foi hoje anunciado em declarações à Rádio Nacional de Angola. O secretário de Estado para o Ensino Superior de Angola, Eugênio Alves da Silva, deu nota que a redução resultou do processo de avaliação externa e da acreditação que suspendeu, em abril do ano passado, mais de 250 cursos em universidades públicas e privadas por falta de condições.
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2: O líder do Partido Podemos disse hoje que estará no julgamento do moçambicano Venâncio Mondlane como declarante para dizer o que viu e afirmou que cabe ao público, ao político visado, responder às acusações relacionadas com as manifestações pós-eleitorais. Questionado pelos jornalistas à margem da formação dos deputados da bancada parlamentar do Partido Podemos, o seu presidente, Albino Forquilha, disse ser difícil afirmar se iria apoiar Mondlane no âmbito dos processos em curso com o julgamento já marcado. E segundo informações divulgadas pelo Diário Moçambicano O País, o Tribunal Judicial da cidade de Maputo mandou congelar, e cito, todas as contas bancárias do Partido Podemos. Ainda de acordo com o jornal, o Tribunal terá exigido que seja aberto um processo de crime por desobediência qualificada contra a sua liderança. O partido de Albino Forquilha teria recusado cumprir ordens da Justiça para partilhar os fundos estatais e cargos políticos com a Associação Solidariedade Cívica de Moçambique, segundo o relato de O País. E a população afetada pelo ataque insurgente, que deslocou pelo menos 2.700 pessoas e destruiu um acompanhamento turístico na província moçambicana de Niassa, começou a regressar às suas casas. O anúncio foi feito pelo secretário de Estado de Niassa, Silva Livone. E o ministro da Saúde cabo-verdiano anunciou hoje que dos 14 feridos no desastre de um autocarro na Ilha do Fogo, um teve alta, dois serão transferidos para um hospital na praia e os restantes estão a evoluir favoravelmente. Segundo a agência de notícias cabo-verdiana Infopress, Lúcio Miranda referiu ainda que os doentes hospitalizados estão a evoluir favoravelmente, segundo o governante, que especificou que dois deles irão então ser transferidos ainda hoje para o hospital Dr. Agostinho Neto, na praia Ilha de Santiago. E o ministro dos Negócios Estrangeiros da Alemanha, Johann Vadapul afirmou hoje, alertou para o risco de isolamento económico e para as possíveis consequências para as empresas face à perspectiva de alternativa para a Alemanha, a AfD, chegar ao poder no estado da Saxónia-Anhalt. Com quase 44% dos votos, o partido de extrema-direita afirmou-se como a principal força política no estado leste da Alemanha. Mas o que pretende fazer o partido se conseguir formar governo? A AfD tem uma agenda para os primeiros 100 dias. Mais detalhes com a Sara Arnaud.
8: Nos primeiros 100 dias, a AfD quer avançar sobretudo em três frentes: imigração, comunicação social e administração pública. Na imigração, o candidato do partido à liderança da Saxónia-Anhalt, Ulrich Zygmunt, promete acelerar as deportações de pessoas sem autorização para permanecer na Alemanha. Para isso, quer aumentar a capacidade dos centros de deportação. A AfD quer também separar nas escolas crianças refugiadas cujo futuro na Alemanha seja considerado incerto e propõe obrigar os municípios a criar programas de trabalho para requerentes de asilo. Outra prioridade é a comunicação social pública. O partido considera o atual sistema demasiado caro e politicamente tendencioso. Ulrich Zygmunt quer iniciar o processo para retirar a Saxónia-Anhalt do acordo que regula a radiodifusão pública. A AfD pretende ainda reduzir a dimensão da administração regional. Entre as propostas está a eliminação de pelo menos um ministério e de estruturas consideradas redundantes. Estas medidas fazem parte do programa Visão 2026, apresentado pelo partido durante a campanha. A AfD conseguiu quase 44% dos votos nas eleições regionais de domingo, ficando a apenas 3 deputados da maioria absoluta.
2: E o governo sul-africano recorreu hoje ao Tribunal Constitucional do país para tentar impedir o leilão, nos Estados Unidos da América, de objetos que pertenceram a Nelson Mandela, argumentando que estes fazem parte do património nacional. A batalha judicial, iniciada há 4 anos, envolve 29 objetos, desde o bilhete de identidade do herói da luta contra o apartheid até algumas das suas camisas emblemáticas que uma leiloeira norte-americana, em colaboração com uma das filhas de Mandela, pretende colocar à venda. A Agência Sul-Africana de Recursos Patrimoniais e o Ministério da Cultura pediram ao Tribunal Constitucional que declare ilegais a venda e a exportação dessas peças, defendendo que o seu lugar é na África do Sul. E para os amantes de futebol, como o nosso editor Guilherme Correia da Silva, que já está pronto para ver o arranque oficial da Liga dos Campeões, arranca hoje a primeira jornada da fase Liga da UEFA Champions League 2025-2026, a mais importante competição mundial de clubes no futebol. Já há 2 jogos a decorrer, dou notícia: AEK de Atenas 1, LASK Linz 0 ao intervalo, e o clube russo está a perder em casa com os ingleses, campeões da Europa, que derrotaram na altura o Freiburg na final da Liga Europa. Estão a vencer então por 3-1 os ingleses do Aston Villa. Ainda esta noite vamos ter aqui na Alemanha, no Signal Iduna Park, o Borussia Dortmund-Villarreal. Em Portugal, o Futebol Clube do Porto, campeão nacional, recebe o Manchester City. Em França, o Lille vai receber o Betis. E em Espanha, o Real Madrid vai receber a equipa do Inter Milão. Dou-te ainda a notícia que já foram anunciados os 30 nomeados à Bola de Ouro 2026. Jude Bellingham, Cubarsi, Cucurella, Dembélé, Luís Dias, Bruno Fernandes, Gabriel, Haaland, Hakimi, Harry Kane, Kvaratskhelia, Lamine Yamal, Sadio Mané, Marquinhos, Lautaro Martínez, Kylian Mbappé, Nuno Mendes, Lionel Messi, uma surpresa, João Neves, Olise, William Pacho, Quinhones, Declan Rice, Rodri, Fabian Ruiz, William Saliba, Ferran Torres, Dayo Upamecano, Vinícius Júnior e também o português Vitinha.
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2: Recentemente, um grupo de autodefesa passou a ser sinónimo de medo em Moçambique. Falamos dos Naparamas. Isto porque o posto administrativo de Catapua, na província moçambicana de Cabo Delgado, viveu meses marcados pelo medo devido à atuação deste grupo. Os Naparamas, historicamente associados à autodefesa das comunidades, foram agora acusados de intimidar residentes, destruir infraestruturas e desafiar a autoridade do Estado. Os detalhes com Delfina Cleto.
9: A insegurança provocada pelos auto-intitulados na Parama levou muitas famílias a abandonar as suas casas. Também comprometeu o funcionamento dos serviços públicos no posto administrativo de Catapo, em Chiúre, como relata o comerciante Armando Agostinho.
10: Estava a pessoa a ter medo aqui por causa de Namparamas, mas agora a situação já está um pouco normal. Não, nesse tempo quase não havia entendimento entre o governo e Namparamas. Sim, mas agora já que o governo já decidiu de outra maneira e o Namparama já desapareceu.
9: Entre 2025 e maio deste ano, Catapa viveu momentos turbulentos devido à atuação do grupo, recorda Isaura Máquina, administradora do distrito de Chiúre.
11: Infelizmente, há concidadãos nossos que incitam os nossos jovens a atos macabros, a atos de violência, violência contra populares, violência contra infraestruturas públicas, sociais e públicas, as unidades sanitárias, escolas, os como o comando distrital, a secretaria distrital.
9: A violência que as autoridades garantem ter sido vencida inclui ameaças à integridade das pessoas e extorsão das comunidades locais, explica a administradora Isaura Máquina.
11: Nós continuamos a repudiar esses atos e não incentivamos a ninguém a ir por esta via. Namparama, que é Namparama, que cuida da sua comunidade, que ajuda e trabalha com as nossas forças de defesa e segurança. Algumas delas, quando vêm, não conhecem o caminho. Estas podem trabalhar na identificação de espaços, de saber mostrar os caminhos, ou como é que se chama esta aldeia, por onde é que devem passar.
9: Os Namparamas eram grupos tradicionais de autodefesa das comunidades. Participaram na luta pela independência ao lado da Frente de Libertação de Moçambique. Durante a Guerra Civil, estiveram também ao lado das comunidades e das forças governamentais. Mas então, o que poderá estar por detrás da mudança repentina de postura? Abudo Gafuro, ativista social residente em Cabo Delgado, tem uma explicação.
12: Este fenómeno de Namparamas ainda não tem se levado a sério a um questionamento que podemos dizer ao nível social. É a marginalização para com esta força, porque antes de surgir a própria força local, que foi flexível e muito rapidamente reconhecida e legalizada, poderia-se trabalhar com esta força que por algum tempo serviu ao interesse do Estado moçambicano quando quis ajudar sobre a guerra civil, assim como a guerra de libertação nacional.
2: Palavras do ativista social Abudo Gafuro, que nesta entrevista ao correspondente da DW foi ainda mais longe e disse que esta pode ser uma questão de ciúme devido à alegada falta de reconhecimento e integração dos Namparamas nas estratégias de segurança na província de Cabo Delgado. O ativista acusa o Estado moçambicano de ter ignorado uma força tradicional de autodefesa que, segundo afirma, tem desempenhado ao longo dos anos um papel importante no apoio às comunidades em períodos de conflito, mas não beneficiou do mesmo reconhecimento concedido à força local que foi legalizada e integrada rapidamente nos mecanismos de segurança.
12: Obviamente é uma espécie de ciúme e uma espécie de sentimento de exclusão para com aquilo que são os interesses de moral. Eles, neste exato momento, precisam de moral, precisam que eles também estejam dentro, porque se formos a ver, a Força e Defesa da Segurança Moçambicana é a legítima titular desta pasta, mas também os FDS, não só, mas também têm outras várias forças vivas que fazem a composição de Força de Defesa e Segurança Moçambicana, até os cidadãos civis. Mas, portanto, a este grupo de Namparamas, sendo que ele está se sentindo excluído, sendo que ele não se sente acarinhado ou reconhecido como uma força viva que lute dia após dia para poder combater a situação do extremismo violento ou qualquer tipo de invasão que existe dentro das comunas vulneráveis, então eles partem por uma ou outra vertente que é se aproveitar da situação da fragilidade cognitiva das próprias comunas, porque isto facilita com que eles estejam cada vez mais a sentirem ciúme daquilo que é a legalização muito rápida da força local e, sobretudo, aquilo que se chama o estacionamento do Comando Operativo em Moeda.
2: E é assim que colocamos um ponto final à Praça Pública de hoje. Voltamos amanhã com o melhor da informação. Até lá, mantém-te on nas nossas redes sociais, Facebook, TikTok, YouTube. E é claro, podes sempre interagir pelo WhatsApp. É só pesquisar DW Português para a África e começar a seguir os nossos conteúdos. Eu, António de Deus, volto a estar contigo amanhã. Agora, vamos juntar ao nosso Guilherme Correia da Silva para ver a Liga dos Campeões. Mas amanhã, à mesma hora, no mesmo sítio, estarei aqui juntamente contigo para a nossa Praça Pública DW. Abraço, até amanhã.